Você ouvinte que está conectado na Gramado Rádio Floresta, obrigado pela sua companhia na programação. Um olá poético. Dentro da programação acontecem citações poéticas para seu dia ficar mais elevado. Obrigado pela sua sintonia. 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Salve, salve, moçada! Sejam todos muito bem-vindos!

0: Ustedes perdonem, estamos sendo gravados para um disco que hacemos neste mesmo show. E agora você parece que vão aclarar as luzes. Aclarar, se diz sim. Sim,
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Essa música que a gente vai fazer agora é um maxixe de Chiquinha Gonzaga e Machado Careca, de 1895. E ela esteve envolvida num escândalo lá no início da República e ficou conhecido como A Noite do Corta-Jaca. Em 1914, a então primeira-dama da República, senhora Nair de Tefé, ela organizou um jantar de despedida do presidente Hermes da Fonseca e convidou para esse jantar o seu amigo Catulo da Paixão Cearense para executar, ao lado dela e ao violão, o maxixe Corta-Jaca. Foi um escândalo. A Sociedade Conservadora do Rio de Janeiro ficou indignada e no dia seguinte saiu essa matéria em todos os jornais. Rui Barbosa, que era senador da República e adversário político de Hermes da Fonseca, fez um discurso inflamado no Senado, dizendo que o maxixe era a dança mais baixa, mais chula, mais grosseira de todas as danças selvagens, irmã gêmea do cateretê, do batuque e do samba. E é por isso que nós vamos fazê-la.

0: Hora certa, Gramado Rádio Floresta.
1: 21 horas e 30 minutos.

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0: Em meio aos atropelos e à correria do cotidiano,
1: a Gramado Rádio Floresta abre a janela da poesia para que possamos dar maior sentido à nossa existência e, enfim, concluirmos que a vida é muito curta para ser pequena. Portanto, passemos a ouvir neste momento o poema O Amor Bate na Aorta, de Carlos Drummond de Andrade, por Drica Moraes.
2: O amor bate na aorta. Cantiga de amor sem eira nem beira. Vira um mundo de cabeça para baixo. Suspende a saia das mulheres, tira os óculos dos homens. O amor, seja como for, ai, é o amor. Meu bem, não chores. Hoje tem filme do Carlito. O amor bate na porta. O amor bate na aorta. Fui abrir e me constipei. Cardíaco, melancólico. O amor ronca na horta entre pés de laranjeira, entre uvas meio verdes e desejos já maduros. Entre uvas meio verdes, meu amor, não te atormentes. Certos ácidos adoçam a boca murcha dos velhos. E quando os dentes não mordem e quando os braços não prendem, o amor faz uma cócega. O amor desenha uma curva, propõe uma geometria. Amor é peixe instruído. Olha, o amor pulou o muro. O amor subiu na árvore em tempo de se estrepar. Ah, pronto. O amor se estrepou. Aqui estou vendo sangue que corre do corpo andrógeno. Essa ferida, meu bem, às vezes não sara nunca. Às vezes sara amanhã. Daqui eu estou vendo o amor irritado, desapontado. Mas também vejo outras coisas. Vejo beijos que se beijam. Ouço mãos que se conversam e que viajam sem mapa. Vejo muitas outras coisas que eu não ouso compreender.

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A qualquer momento, uma agradável surpresa. Momento tirinha cultural literária. A função revolucionária da literatura não consiste em emitir mensagens revolucionárias, mas em levantar uma dúvida radical sobre o determinismo da história. Leila Perroni.

0: Muito obrigado pela sua companhia. Desejamos a vocês ouvintes uma boa noite e até amanhã às 20 horas. Fiquem agora com o Noite da Saudade.
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0: melhor.
1: Olá, ouvintes da Gramado Rádio Floresta. Aqui, Marco Antero comunicando. O espaço Reminiscências do Shakespeare, dentro do programa Noite da Saudade, foi criado para homenagear um grande amigo com quem convivi na década de 70, chamado Pedro Arigoa. E nessa época, era o proprietário do restaurante Shakespeare, aqui na minha cidade, Gramado, Rio Grande do Sul, Brasil. E que foi referência nacional na gastronomia de fondue desta década. Também um espetacular recitador da poesia de Neruda e outros grandes. Homem culto, de um conhecimento musical imensurável. Com ele, dei meus primeiros passos no mundo do blues e do jazz. Então, dedico esse espaço em sua memória. Vamos ouvir na primeira parte do programa de hoje uma seleção musical de qualidade no que se refere ao jazz e ao blues. Sejam todos bem-vindos!

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0: 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Desabafo de Joana para Jazão. Fragmento de texto da peça Gota d'Água, de Chico Buarque e Paulo Pontes, escrita em 1975, no recito de Ilza Vinha.
1: 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As marcas do homem, uma a uma. Jazão, tu tirou de mim o primeiro prato, o primeiro aplauso, a primeira inspiração, a primeira gravata, o primeiro sapato de duas cores, lembra? O primeiro cigarro, a primeira bebedeira, o primeiro filho, o primeiro violão, o primeiro sarro, o primeiro refrão e o primeiro estribilho. Te dei cada sinal do teu temperamento. Te dei matéria-prima para o teu tutano. E mesmo essa ambição que neste momento se volta contra mim, eu te dei por engano. Fui eu, Jazão. Você não se encontrou na rua, você andava tonto quando eu te encontrei. Fabriquei energia que não era tua para iluminar uma estrada que eu te apontei. E foi assim, enfim, que eu vi nascer do nada uma alma ansiosa, faminta, buliçosa, uma alma de homem. Enquanto eu, enciumada dessa explosão, ao mesmo tempo eu, vaidosa,

decisão feliz e iludida. 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Lá se foi pro acervo de Creonte. Certo que eu não tenho. Creonte tem de sobra prestígio, posição. Teu samba vai tocar em tudo quanto é programa. Tenho certeza que a gota d'água não vai parar de pingar de boca em boca. Em troca pela gentileza, vais engolir a filha, aquela mosca morta, como engoliu meus 10 anos. Esse é o teu preço, 10 anos. Até que apareça uma outra porta que te leve direto pro inferno. Conheça a vida, rapaz. Só de ambição, sem amor, tua alma vai ficar torta, desgrenhada, aleijada, pestilenta, aproveitador.

Você está ouvindo pela Gramado Rádio Floresta, o espaço Reminiscências do Shakespeare. Espaço dedicado a um grande amigo da década de 70, chamado Pedro Arigobi. Portador de um excelente gosto musical e que também foi um exímio recitador da poesia de Neruda e outros grandes. E sejam bem-vindos os ouvintes que estão chegando agora no Espaço Chess, onde você ouve uma seleção musical do jazz e do blues. Então, som na caixa, moçada.

Estamos chegando ao final de mais um Espaço Reminiscências do Shakespeare. Esperamos que tenham gostado da seleção musical que apresentamos. Fica aqui o nosso muito obrigado pela sua companhia. E continuem empolgados na programação da Gramado Rádio Floresta. Até o nosso próximo encontro no Espaço Chess. E para encerrar o programa de hoje, vamos ouvir mais duas canções. Boa noite, moçada. Saudações musicais. Salve,

Boa noite, ouvintes. Seguindo nossa programação do Noite da Saudade, a partir de agora, nesta segunda parte do programa, você fica com as canções românticas de serenata. Destas que relembram a época dos anos dourados do rádio, onde o seresteiro punha-se a cantar para sua amada em versos acalorados de amor e paixão, que com seus acordes prateados, acompanhado do brilho de estrelas cintilantes e do perfume dos jardins, onde o orvalho adormece sobre dálias, camélias e jasmins, a Gramado Rádio Floresta oferece aos amantes do romantismo este perfil musical. Sejam todos bem-vindos!

Pelo tamanho que tem e por aquilo que faz, Gramado é um lugar bastante curioso. Tornou-se, por iniciativas de diversas gerações, uma cidade célebre, e essa celebridade contaminou seus habitantes, que vivem o sentimento de que para Gramado nada é grande demais. Então, cada um procura o que fazer para entrar nos méritos acumulados ao longo de seu primeiro século de vida. Foi com esse atributo telúrico que Antônio Gonçalves introduziu-se na história local, através do conceito de que Gramado deveria ter uma voz que todos pudessem ouvir e saber como ela estava caminhando. Foi a forma de participação que escolheu para si. Perto de 50 anos depois, os frutos de seus ideais de gramadense participante amadureceram e deram sementes que fizeram brotar aqui a mídia em várias conformações, todas filhas do mesmo microfone pioneiro, o da Rádio Floresta de 1962. 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Estamos convencidos de que os arabescos laterais que preenchem nossa programação resultam em uma companhia agradável que mostra Gramado pelo mundo afora. Os mais de 20 milhões de acessos que alcançamos ao longo do percurso de nossa caminhada nos enche de entusiasmo, gratidão e conforto pelo que estamos fazendo por uma cidade e um povo que tanto merece. Por tudo isso, dizer obrigado a esses milhões parece pouco, pelo muito que devemos aos que nos têm outorgado sua companhia. Então, mais uma vez, muito obrigado, moçada. Arte, música e poesia, uma junção que tem uma afinidade bacana aqui na Gramado Rádio Floresta. Estamos felizes e agradecidos por esse tempo de transmissão. Obrigado, moçada, pela companhia na programação. Obrigado aos nossos colaboradores. Obrigado aos nossos apoiadores culturais que prestigiam, incentivam a cultura e a música de qualidade. Salve, salve, alegria, alegria. Gratidão por mais esse momento. Cultura não é o que entra pelos olhos e ouvidos, mas o que modifica o jeito de olhar e ouvir. Sejam todos muito bem-vindos ao Espaço Cultural Gramado Rádio Floresta. Se liga nessa, você pode até gostar. E se gostar, indica, compartilha, dá um confere na programação.

Estamos chegando ao final de mais um Noite da Saudade, um programa que os amantes do romantismo quase em extinção, mas aqui, preservados em versos acalorados de amor e paixão, que chega ao seu final na voz de maravilhosos cantores e cantoras, nesta noite enluarada, onde o orvalho adormece sobre lírios, girassóis e alecrim, sob o olhar de um luar calmo e sereno, acompanhado do cintilar das estrelas, que neste quase final de noite, começo de madrugada, vem sussurrando aos ouvidos dos mais apaixonados corações que o dia risonho se aproxima. Você ouviu na floresta muita poesia e serenata. Fica aqui o meu mais profundo agradecimento a todos, que tenhamos uma boa noite de descanso e um iluminado despertar. Um fraterno abraço a todos, fiquemos nós com Deus e até amanhã. Continue plugado na programação da Gramado Rádio Floresta. Na sequência, vem aí o programa Madrugada na Floresta, sendo na primeira parte a Hora do Blues.

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Olá, ouvintes da Gramado Rádio Floresta, bom dia! Sejam muito bem-vindos ao programa Madrugada na Floresta. A Gramado Rádio Floresta sente-se muito feliz e gratificada pela sugestão e participação de seus ouvintes. Procurando sempre diminuir a distância entre a intenção e a realização, amplia o seu perfil musical, o Blues da Madrugada. Atendendo a solicitação dos amantes desse perfil musical, agora é de segunda a segunda, uma hora só com blues. Sejam todos muito bem-vindos, que tenhamos um bom programa. Salve, salve! Alegria, alegria!

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Você está ouvindo o programa Madrugada na Floresta, onde você ouve o melhor do blues, da MPB, da bossa nova, do choro, do samba de raiz e algumas citações poéticas. Sejam todos muito bem-vindos ao Espaço Cultural Gramado Rádio Floresta. Obrigado, moçada que nos acompanha. Os amigos, quando amigos, são como melodias afinadíssimas e de perfeita harmonia, que encantam o ouvinte, não por entender de música, mas por respirar a canção e sentir nela a vida. Em cada amanhecer, entardecer ou anoitecer, nos renasce a vontade de viver e ouvir boa música. Que seja em dó, ré, mi, fá, sol, lá ou si. Música é tão saudável, tão nutritivo. Então, música nos seus ouvidinhos. Salve, salve, moçada!

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1: Você ouvinte, conectado na Gramado Rádio Floresta, na região Nordeste. 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Obrigada pela sua audiência.
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Vamos ao nosso momento tirinha de positivismo cultural de hoje. A vida se contrai e se expande proporcionalmente à coragem do indivíduo. Estamos ligados aos nossos actos como um fósforo à sua chama. Eles consomem-nos, é verdade, mas são eles que nos dão o nosso esplendor. E se a nossa alma valeu alguma coisa, é porque ardeu com mais ardor do que as outras. Se a sua vida for a melhor coisa que já te aconteceu, acredite, você tem mais sorte do que pode imaginar. Acredite em si, engate a mente na sua boa estrela e reconheça que a sua luz interior o conduzirá sempre para cima e para frente. Salve, salve, moçada!

Pelo tamanho que tem e por aquilo que faz, Gramado é um lugar bastante curioso. 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Foi com esse atributo telúrico que Antônio Gonçalves introduziu-se na história local, através do conceito de que Gramado deveria ter uma voz que todos pudessem ouvir e saber como ela estava caminhando. Foi a forma de participação que escolheu para si. 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Por tudo isso, dizer obrigado a esses milhões parece pouco, pelo muito que devemos aos que nos têm outorgado sua companhia. Então, mais uma vez, muito obrigado, moçada. Arte, música e poesia, uma junção que tem uma afinidade bacana aqui na Gramado Rádio Floresta. Estamos felizes e agradecidos por esse tempo de transmissão. Obrigado, moçada, pela companhia na programação. Obrigado aos nossos colaboradores. Obrigado aos nossos apoiadores culturais que prestigiam, incentivam a cultura e a música de qualidade. Salve, salve, alegria, alegria. Gratidão por mais esse momento. Cultura não é o que entra pelos olhos e ouvidos, mas o que modifica o jeito de olhar e ouvir. Sejam todos muito bem-vindos ao Espaço Cultural Gramado Rádio Floresta. Se liga nessa, você pode até gostar. E se gostar, indica, compartilha, dá um confere na programação. Salve!

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Olá, moçada! Você, ouvinte que está conectado na Gramado Rádio Floresta, o nosso muito obrigado pela sua companhia na nossa programação.

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Você está ouvindo o programa Madrugada na Floresta, onde você ouve o melhor do blues, da MPB, da bossa nova, do choro, do samba de raiz e algumas citações poéticas. Sejam todos muito bem-vindos ao Espaço Cultural Gramado Rádio Floresta. Obrigado, moçada que nos acompanha. Os amigos, quando amigos, são como melodias afinadíssimas e de perfeita harmonia, que encantam o ouvinte, não por entender de música, mas por respirar a canção e sentir nela a vida. Em cada amanhecer, entardecer ou anoitecer, nos renasce a vontade de viver e ouvir boa música. Que seja em dó, ré, mi, fá, sol, lá ou si. Música é tão saudável, tão nutritivo. Então, música nos seus ouvidinhos. Salve, salve, moçada!

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1: 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Música é fonte de expressão que alegra a multidão e tem poder de tocar a gente. Se você sente algo especial quando ouve, vem partilhar tua sintonia com a gente. Todas as quintas-feiras, a partir das 20 horas, contamos aqui em programas temáticos musicais histórias pitorescas da Bossa Nova. O que é Bossa? 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Onde, quando e como tudo começou? A música oferece à alma uma verdadeira cultura íntima e deve fazer parte da educação do povo. Quando se ouve boa música, fica-se com saudade de algo que nunca se teve e nunca se terá. Toda a música é reflexo de uma época. A poesia é a criação rítmica da beleza em palavras. A música retrata o passado, ilustra o presente e verbaliza o futuro. Pouco importa as notas na música, o que conta são as sensações produzidas por elas. Salve, salve, moçada!

A música We're Not Gonna Take It do Twisted Sister é um hino de resistência contra a conformidade, a opressão e figuras de autoridade, com uma mensagem de empoderamento e autodeterminação. A letra expressa um sentimento de rebeldia e a recusa em aceitar passivamente imposições externas, permitindo que o ouvinte interprete a letra de acordo com suas próprias frustrações e lutas pessoais. A frase repetitiva "We're not gonna take it anymore", nós não vamos mais aceitar isso, é um grito de guerra contra a opressão e o conformismo social, encorajando as pessoas a lutarem por liberdade e respeito. A letra aborda a busca por autonomia e individualidade, contrapondo-se a poderes que buscam ditar o destino de outros. Embora tenha sido escrita em um contexto específico, a letra foi criada de forma a ser interpretada de maneira ampla. O compositor de Snyder intencionalmente a deixou ambígua para que as pessoas pudessem aplicá-la a diversas situações, ou até mesmo em uma situação política, como a que estamos vivendo agora em 2025 no Brasil, tornando-a um hino atemporal e popular. A música também é frequentemente utilizada para motivar e inspirar, mesmo em situações cotidianas. Então vamos nessa, de Snyder. Salve, salve, moçada!

Longe de casa, para uma guerra travada em solo estrangeiro, vocês foram aqueles que se recusaram a se render, escolheram morrer ao invés de fugir. Saibam que sua memória será cantada por um século. A banda sueca power metal, Sabaton, tem uma sonzeira, Smoking Snakes, Cobras Fumantes, que conta a história de três heróis brasileiros que participaram juntamente com outros 25 mil brasileiros na Batalha de Montese, na Itália, na Segunda Guerra Mundial, contra os nazistas. E os meninos do Sabaton rodam o mundo louvando nossos três heróis brasileiros com sua música metálica. Essa citação que apresentamos aqui foi colhida no YouTube, no espaço do professor Marcelo Brugemann, onde ele conta a história dos três heróis brasileiros, praticamente esquecidos pela massiva maioria dos professores de história. Paradoxalmente, nossos heróis brasileiros são anualmente louvados por crianças sob orientação dos seus professores lá na Itália, que certamente, diferente dos brasileiros, não são professores marxistas. Esperamos que vocês apreciem. Elas, as crianças, entoam a canção do expedicionário. Então, a cobra vai fumar aqui também, só que sob o som do Sabaton, com Smoking Snakes, Cobras Fumantes. Salve, salve, moçada que nos prestigia. Alegria geral, gratidão pela sua companhia na programação.

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Pessoas cantam este tema sobre construir um futuro e um mundo mais verde e limpo. Uma referência para a conscientização sobre a sustentabilidade de ações em defesa do meio ambiente. Precisamos construir um futuro melhor e temos que começar agora mesmo. Torná-lo mais verde, torná-lo mais limpo, fazer isso durar, fazer isso rápido, declara a canção. A música cantada é uma paródia da canção Bella Ciao, que ganhou o nome de Sing for the Climate, que significa cante pelo clima, na tradução para o português. Paródia consiste na recriação de uma obra já existente, a partir de um ponto de vista predominantemente cômico. Além da comédia, a paródia também pode transmitir um teor crítico, irônico ou satírico sobre a obra parodiada, através de alterações no texto ou imagem do produto original, por exemplo. E pode também ser interpretada como uma resistência. E aqui fica uma reflexão que, além de levar a ideia original, leva também o teor crítico sobre o atual momento em que estamos vivendo ou sobrevivendo. Um verdadeiro levante da direita internacional e está virando um hino mundial. O planeta acordou e percebeu o mal que a esquerda faz na vida dos seres humanos. Vejamos, nós precisamos acordar, nós precisamos nos conscientizar, nós precisamos abrir os nossos olhos e fazer isso agora, agora, agora. Porque tem um problema, nós temos que resolver isso, nos envolver e fazer isso agora, agora, agora. Nós precisamos construir um futuro melhor para nós, para nossos filhos, netos, bisnetos. Salve, salve, moçada que nos prestigia com a sua audiência. Gratidão.

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1: 5 horas e 35 minutos.

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Você está ouvindo o programa Madrugada na Floresta, onde você ouve o melhor do blues, da MPB, da bossa nova, do choro, do samba de raiz e algumas citações poéticas. Sejam todos muito bem-vindos ao Espaço Cultural Gramado Rádio Floresta. Obrigado, moçada que nos acompanha. Os amigos, quando amigos, são como melodias afinadíssimas e de perfeita harmonia, que encantam o ouvinte, não por entender de música, mas por respirar a canção e sentir nela a vida. Em cada amanhecer, entardecer ou anoitecer, nos renasce a vontade de viver e ouvir boa música. Que seja em dó, ré, mi, fá, sol, lá ou si. Música é tão saudável, tão nutritivo. Então, música nos seus ouvidinhos. Salve, salve, moçada!

Olá, moçada! Você, ouvinte que está conectado na Gramado Rádio Floresta, o nosso muito obrigado pela sua companhia na nossa programação.

arte, música e poesia, uma junção que tem uma afinidade bacana aqui na Gramado Rádio Floresta. Que seja em dó, ré, mi, fá, sol, lá ou si. Flutue, música é o alimento da alma e a purificação interior do ser. Música é tão saudável, tão nutritivo. Então, música nos seus ouvidinhos. A canção If, que vamos ouvir agora, de Brad, é uma balada romântica que explora a ideia de amor eterno e devoção inquebrável. Uma obra de arte em forma de canção. If, que foi escrita pelo cantor e compositor americano David Getz em 1971. Um Remember dos anos 70 para nós ouvir agora. Velhos tempos, belos dias. Ao som da banda Batuca, formada por um grupo de amigos do qual eu fazia parte, na minha cidade de Gramado, Rio Grande do Sul, Brasil, muitos namoros começaram ao som dessa música. Dizem que é até casamentos que duram até hoje. Batuca foi responsável pela animação do encerramento do primeiro Festival de Cinema Brasileiro de Gramado. Salve, salve, alegria geral! Sobe o som!

0: Muito obrigado pela sua companhia. Tenham um lindo início de dia. Espero nos encontrarmos amanhã às 00h ou meia-noite. A partir de agora, fique com o Gramado Nativo.
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Bom dia, moçada, dos quatro cantos da terra. A terra tem cantos, sim, senhor, cantos de altivez e louvor. Essa terra, onde o povo se ajoelha em memória a seus ancestrais, nossa história deixou-a vermelha com o sangue dos índios, seus pais. Verdes campos de trigo e de soja, céu azul no infinito arrebol. É São Luís que esperanças apoja com o suor das colmeias ao sol. Está no ar, Gramado Nativo. Bom dia, gauchada. Bom dia com alegria. Muito obrigado pela sua sintonia. Cantemos num brado festivo, com alma e ardor juvenil, o amor que nos liga a Gramado, parcela do vasto Brasil.

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percebeu. Um raio guacho desceu da quincha do firmamento, e Santana do Livramento, que não se inclina ante reis, curvou-se ao livro das leis do gaúcho testamento.

aos ouvintes que estão chegando agora no Gramado Nativo. Bom dia, moçada, dos quatro cantos da terra. A terra tem canto, sim, senhor. Cantos de altivez e louvor. Essa terra onde o povo se ajoelha em memória a seus ancestrais, nossa história deixou a vermelha com o sangue dos índios, seus pais. Verdes campos de trigo e de soja, céu azul no infinito arrebol. É São Luís que esperanças apoja com o suor das colmeias ao sol. Está no ar, Gramado Nativo. Bom dia, gauchada, bom dia com alegria. Muito obrigado pela sua sintonia. Cantemos num brado festivo, com alma e ardor juvenil. O amor que nos liga, Gramado, parcela do vasto Brasil.

0: Poesia também é cultura. Vamos ao nosso momento poético de hoje, com Paraíso Perdido, de Jaime Caetano Brown, por ele mesmo.
1: Quem já leu o livro santo, conheceu o que é preciso. Entendeu o paraíso, que era um lugaraço e tanto. Na realidade, o encanto dos tempos de antigamente. Ali não havia doente, todo mundo era sadio. Céu e campo, mato e rio, e primavera somente. Que beleza de lugar, diz a Sagrada Escritura. A luz de graça, água pura, sem BNH incomodar, sem imposto para pagar, sem as filas, nem bandido, sem congresso, sem partido. Ontem, hoje e amanhã, no meio disso, a maçã, que era o fruto proibido. É o bicho mais burro, o homem, pois tudo corria bem. Ninguém roubava ninguém, ninguém trocava de nome, ninguém morria de fome, nem havia o diz que disse. Foi preciso que existisse um asno nessa Canã. Adão comeu a maçã, embora Deus proibisse.

A gente logo imagina, pois tudo foi de improviso. A sombra do paraíso, coberto pela neblina. A Eva, um florão de China. O pai Adão cabeçudo, índio grosso, sem estudo, desajeitado, sem roupa, viu a maçã dando sopa e comeu com casca e tudo. E formou-se a confusão, depois desse desacato, a Eva se foi ao mato e logo atrás o Adão. Resultado, a punição que tanto transtorno encerra. Veio a doença, veio a guerra, veio a miséria, a ganância, e nasceu a discordância nos quatro cantos da terra. E o Senhor disse ao Adão, já roído pelo desgosto: tu vais, com o suor do teu rosto, comer de hoje em diante o pão, sentir frio, dormir no chão. A vida será uma luta. Daí, toda lida bruta, decretada a cada um, vivemos nesse zum-zum, só por causa de uma fruta. E foi criado o inferno, o verão, a primavera, o medo, a mentira, a fera, a geada, o frio do inverno. Além disso, o Padre Eterno deixou que o homem sofresse, que amasse, que envelhecesse e vivesse do serviço, e depois de tudo isso, só ia ao céu quem merecesse.

e seguiu a mesma farra, numa verdadeira afronta, e ninguém pagava conta, cantando que nem cigarra, com cordiona, com guitarra. A coisa seguiu fervendo, Deus terminou compreendendo, ante a falta de respeito, que a seguir daquele jeito o inferno acabava enchendo. E mandou Nosso Senhor o menino de Belém, o que em cada Natal vem trazer carinho e amor, mas o homem pecador, ao qual o dólar seduz, não quis compreender a luz da fé e da fraternidade. Jesus falava em verdade e o pregaram numa cruz. Conta a Sagrada Escritura, e a gente acredita nela, que o autor da mensagem bela, de carinho e de ternura, o que trazia alma pura em todas as dimensões, o autor de mil sermões, da montanha e descampado, acabou crucificado no meio de dois ladrões. E o homem, que fez então, depois da morte sublime, ao invés de expiar o crime, num pedido de perdão, ou tentar a salvação do inferno e da fogueira, chorando a sua maneira o paraíso perdido, muito embora arrependido, seguiu rodeando a macieira.

0: Hora certa, Gramado Rádio Floresta.
1: 7:31.
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cemitério de campanha, rebanho negro de cruzes, onde à noite estranhas luzes fogoneiam tristemente. Até o próprio gado sente no teu mistério profundo que és um pedaço de mundo noutro mundo diferente. Pouso certo dos humanos, fim do calvário terreno, onde o grande e o pequeno se irmanam num mundo só, e onde os suspiros de dó de nada significam, porque em ti os viventes ficam diluídos no mesmo pó. Até o ar que tu respiras, morno, tristonho, pesado, tem um cheiro de passado que foi e não volta mais. A tua voz são os ais do vento choramingando, eternamente rezando gauchescos funerais. Coroas, tocos de velas, de pavios enegrecidos, que em terços mal concorridos foram se queimando a meio. Cruzes de aspecto feio de alguém que viveu penando e depois de andar rolando retorna ao chão de onde veio. Mas que importa a diferença entre uma cruz falquejada e a tumba marmorizada de quem viveu na opulência? Que importa a cruz da indigência a quem já não vive mais, se somos todos iguais depois que fim da existência? Que importa a coroa fina e a vela de esparmacete, se entre os varais do teu brete nada mais tem importância? Um patrão, um peão de estância, um doutor, uma donzela, tudo, tudo se nivela pela insignificância. Por isso, quando me apeio num cemitério campeiro, eu sempre rezo primeiro junto à cruz sem inscrição, pois na cruz feita facão que terra dentro se some, vejo os gaúchos sem nome que domaram este chão. E compreendo, cemitério, que és a última parada na

Passar pela estrada que o além-mundo conduz, e aqueces na mesma luz aqueles que não tiveram e aqueles que não quiseram no seu jazigo uma cruz. E visito de um por um, no silêncio triste e calmo, desde a cruz de meio palmo ao mais rico mausoléu. Depois, botando o chapéu, me afasto pensando a esmo: será que alguém fará o mesmo quando eu for tropiar no céu?

0: Estamos chegando ao final de mais um Gramado Nativo. Esperamos que vocês tenham gostado de nossa programação. Tenham um bom começo de manhã, muito obrigado pela sintonia e até amanhã às 6 horas. Fiquem agora com o programa Manhã Brasileira.
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0: Bom dia, em alguma parte, boa tarde ou boa noite, ouvintes de todo o planeta, em especial aos gramadenses. 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

0: Hora certa, Gramado Rádio Floresta.
1: 8 horas e 32 minutos.

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Colheradas poéticas e filosóficas pela sua Gramado Rádio Floresta, Rio Grande do Sul, Brasil. A qualquer momento, uma agradável surpresa. Momento tirinha cultural literária. Desistir? Eu já pensei seriamente nisso, mas nunca me levei realmente a sério. É que tem mais chão nos meus olhos do que o cansaço nas minhas pernas, mais esperança nos meus passos do que tristeza nos meus ombros, mais estrada no meu coração do que medo na minha cabeça. Cora Coralina, salve, salve, moçada!

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Que todos os dias vocês possam alimentar a alma de amor e de bênçãos do Criador. Que a fé, a esperança e toda a positividade façam da vida um caminho de paz, harmonia e felicidades sempre. Recomeçar. Todos os dias temos a possibilidade e a bênção de uma nova oportunidade. O ontem foi uma experiência que ficará ali, gravada no livro lindo da nossa vida. Hoje podemos escolher ser mais feliz. Acho que é isso que falta na vida da gente. Mais palavras bonitas e menos cara feia, mais olhares sinceros e menos grosseria, mais sorrisos cúmplices e menos palavras duras, mais educação e menos pressa, mais respeito e menos julgamento, mais humanidade e menos falta de respeito, mais doação e menos egoísmo, mais mãos dadas e menos individualidade. Bom dia, moçada, bom dia, dia, bom dia, flores, bom dia, dia de todas as cores. Tem gente que, sem esforço, faz festa no coração da gente. Que doa sua amizade sem esperar muito em troca. E mesmo que passem semanas sem ver ou falar, quando o reencontra é sempre a mesma felicidade. Gente que faz a gente se sentir bem, que abraça com palavras, que não julga mal, que compreende e trata com respeito. Gente que consegue extrair o que temos de melhor, apesar das falhas. Gente que é gente da gente. Então, aqui é um lugar tão gostoso de pousar. Tem brisa suave com cheiro de amor. Tem beleza e perfume de flor. Tem folhas de árvores verdinhas com fragrância de carinho. Que seja colorido e de muita paz interior o nosso dia. Salve, salve! Eis a celebração da vida, flores para saudar um novo amanhecer. A beleza está nos olhos de quem vê e no coração de quem sente. Aproveite bem o seu dia, ele vai ser maravilhoso, eu acredito. Fica aqui uma sugestão musical para acompanhar o seu dia. Acesse gramadoradiofloresta.com.br. Dá um confere na programação. Se liga nessa. Você pode até gostar, e se gostar, indica, compartilha. Salve, salve, moçada!

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0: Olá, moçada! Você, ouvinte que está conectado na Gramado Rádio Floresta, o nosso muito obrigado pela sua companhia na nossa programação.
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Sou Ilza Vinha. Seguimos juntos até o meio-dia. 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Viver é desenhar sem borracha. 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

As Ronettes foram um influente trio vocal feminino de New York, formada em 1959 pelas irmãs Ronnie Spector, vocalista principal, Steely Bennett e a prima Nedra Charley. O grupo é amplamente reconhecido por sua estética marcante, com cabelos volumosos, estilo Beehive, tipo colmeia, que inspirou gerações de artistas como Amy House. Sua música mais icônica é Be My Baby, lançada em agosto de 1963. É considerada um dos maiores clássicos da história do pop. Be My Baby expressa o romance idealizado, o desejo de amor correspondido e a promessa de devoção eterna, com versos como Forever Kiss You Give Me, I Give Me You Three, para cada beijo que você me der, eu te darei três. Sobre a banda e a canção, foi uma produção inovadora. A música foi produzida por Phil Spector e é o exemplo definitivo da técnica do Wall of Sound, Muro do Som, caracterizada por camadas densas de instrumentos e orquestração completa. Algumas curiosidades da gravação. Embora fosse um trio, o Ronnie Spector foi a única integrante do grupo a cantar na gravação de estúdio original. A canção também conta com vocais de apoio de uma jovem Cher, então com 17 anos. Um impacto cultural? Be My Baby alcançou o segundo lugar na Billboard Hot 100 e influenciou profundamente artistas como os Beatles e Brian Wilson, do Beach Boys, que chamou de o melhor disco já produzido. E um legado visual é que o trio era visto como as garotas más do rock devido seu visual ousado e atitude urbana, contrastando com a imagem dócil de outros grupos femininos da época. Em uma turnê histórica, foram o único grupo feminino a abrir show para os Beatles em uma turnê pelos Estados Unidos em 1966. E um reconhecimento. As Ronettes foram introduzidas no Rock and Roll Hall of Fame em 2007. A banda se separou em 1967. Ronnie Spector, que viveu um relacionamento abusivo e controlado com Phil Spector após o auge do grupo, faleceu em janeiro de 2022. Então vamos ouvir o Be My Baby.

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1: Nos dias de hoje, a Black Music tem milhões de fãs de vários estilos diferentes em centenas de países. No entanto, para chegar nesse patamar, a Black Music enfrentou vários desafios e sobreviveu, dividindo-se em estilos diferentes, mas sempre conseguindo angariar mais fãs, saindo das periferias, conquistando o coração e fazendo a cabeça de pessoas de todas as classes sociais. E a Gramado Rádio Floresta apresenta mais um atrativo musical, criando o espaço Pérola Negra, onde damos destaque a um artista da Black Music. E hoje é dia de ouvirmos Nina Simone em Tomorrow is My Turn.

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Salve, salve, moçada!

Você ouvinte que está conectado na Gramado Rádio Floresta, obrigado pela sua companhia na programação. Um olá poético. Dentro da programação acontecem citações poéticas para seu dia ficar mais elevado. Obrigado pela sua sintonia. 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Salve, salve, moçada! Sejam todos muito bem-vindos!

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0: em meio aos atropelos e à correria do cotidiano. A Gramado Rádio Floresta abre a janela da poesia para que possamos dar maior sentido à nossa existência e, enfim, concluirmos que a vida é muito curta para ser pequena. Portanto, passemos a ouvir neste momento o poema O Tempo, de Mário Quintana, por Abujamra.
1: A vida são deveres que nós trouxemos para fazer em casa. Quando se vê, já são 6 horas. Quando se vê, já é sexta-feira. Quando se vê, já é Natal. Quando se vê, já terminou o ano. Quando se vê, não sabemos mais por onde andam nossos amigos. Quando se vê, perdemos o amor da nossa vida. Quando se vê, já passaram-se 50 anos. Agora é tarde demais para ser reprovado. Se me fosse dado um dia uma oportunidade, eu nem olhava o relógio. Eu seguiria sempre em frente, iria, jogando pelo caminho a casaca dourada e inútil das horas. Eu seguraria todos os meus amigos, que já não sei onde e como estão, e diria: vocês são extremamente importantes para mim. Eu seguraria o meu amor, que está há muito à minha frente, e diria: eu te amo. Dessa forma, eu digo: não deixe de fazer algo que gosta devido à falta de tempo. Não deixe de ter alguém ao seu lado ou de fazer algo por puro medo de ser feliz. A única falta que será desse tempo que, infelizmente, não voltará mais.

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0: Hora certa, Gramado Rádio Floresta.
1: 11 horas e 34 minutos.
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1: 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Uma junção que tem uma afinidade bacana aqui na Gramado Rádio Floresta. Música é fonte de expressão que alegra a multidão e tem poder de tocar a gente. Se você sente algo especial quando ouve, vem partilhar tua sintonia com a gente. Terças e quintas, na primeira hora do programa Almoçando na Floresta, início 12 horas ou meio-dia, programas temáticos musicais do jazz. Sejam todos muito bem-vindos. A música oferece à alma uma verdadeira cultura íntima e deve fazer parte da educação do povo. Quando se ouve boa música, fica-se com saudade de algo que nunca se teve e nunca se terá. Toda a música é reflexo de uma época. A poesia é a criação rítmica da beleza em palavras. A música retrata o passado, ilustra o presente e verbaliza o futuro. Pouco importa as notas na música, o que conta são as sensações produzidas por ela. Salve, salve, moçada!

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0: Estamos chegando ao final de mais uma Manhã Brasileira. Tenham um excelente almoço e até amanhã às 8 horas. Muito obrigado pela sua audiência. Seguindo nossa programação, fique agora com Almoçando na Floresta.
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0: Bom dia, em alguma parte, boa tarde ou boa noite, ouvintes de todo o planeta, em especial aos gramadenses. Aqui, na capital do cinema brasileiro, cidade Jardim das Hortênsias e do mais espetacular Natal Luz do Brasil, você está ouvindo a Gramado Rádio Floresta, primeira web rádio de Gramado. É uma satisfação tê-lo em nossa sintonia. Tenham um apetitoso almoço com muita paz e harmonia.

0: Olá, ouvintes da Gramado Rádio Floresta. A partir de agora, vamos ouvir, dentro do programa Almoçando na Floresta, uma hora com um bom jazz, feito pelos maiores cobras do jazz internacional. Produção e apresentação, Roberto Bordin.
1: John Birkin Gillespie, conhecido como Dizzy Gillespie, nasceu em 21 de outubro de 1917 e faleceu no dia 6 de janeiro de 1993. Gillespie foi um trompetista, líder de orquestra, cantor e compositor de jazz, sendo, ao lado de Charlie Parker, uma das maiores figuras no desenvolvimento do movimento bebop no jazz moderno. Na parte musical, vamos destacar My Melancholy Baby, gravação de Dizzy com o lendário Charlie Parker, e em seguida, uma composição de Dizzy bem conhecida, Uma Noite na Tunísia, gravada ao vivo no Museu de Arte Moderna de Nova York, com seu quinteto, cujo maior destaque é o pianista argentino Lalo Schifrin, colaborador de Dizzy durante muitos anos.

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1: Nascido na Carolina do Sul, Dizzy era um instrumentista virtuoso e um improvisador dotado. A juntar suas capacidades instrumentais, os seus óculos, a sua forma de cantar e tocar com as bochechas extremamente inchadas, o seu tom pétreo recurvo e a sua personalidade alegre faziam dele uma pessoa especial, dando um aspecto humano àquilo que muitos, incluindo alguns dos seus criadores, classificavam como música assustadora. Dizzy sempre flertou muito com a música latina. Gravou inúmeras músicas, lembrando muito a latinidade. Uma delas ouviremos agora, com Alma.

Em relação à forma de tocar, Gillespie construiu sua interpretação a partir do estilo saxofônico de Roy Welch, indo depois muito além deste. As suas marcas pessoais eram seu trompete torto com uma inclinação a 45 graus e suas bochechas inchadas. Tradicionalmente, os trompetistas são ensinados a não fazer bochechas. Ainda do disco gravado ao vivo em Nova York, vamos pinçar Timoche, composição de Duke Ellington. Aqui, além do virtuoso Dizzy, temos uma exibição de primeira do piano do argentino Lalo Schifrin.

0: em meio aos atropelos e à correria do cotidiano, a Gramado Rádio Floresta abre a janela da poesia para que possamos dar mais sentido à nossa existência e, enfim, concluirmos que a vida é muito curta para ser pequena. Portanto, passemos a ouvir neste momento o poema Não Há Vagas, de Ferreira Goulart, por Ivan Lima.
1: O preço do feijão não cabe no poema. O preço do arroz não cabe no poema. Não cabe no poema o gás, a luz, o telefone, a sonegação do leite, da carne, do açúcar, do pão. O funcionário público não cabe no poema com seu salário de fome, sua vida fechada em arquivos. Como não cabe no poema o operário que esmerila seu dia de aço e carvão nas oficinas escuras. Porque o poema, senhores, está fechado. Não há vagas. Só cabe no poema o homem sem estômago, a mulher de nuvens, a fruta sem preço. O poema, senhores, não fede,

0: No início de sua carreira, tocou com Cab Calloway, que acabou despedindo por achar que ele tocava música chinesa. Ao entrar para a lendária Big Band de Bill Ecclestone, conseguiu provar que ele não fazia nenhuma música chinesa, mas sim dava uma característica diferente ao conjunto da orquestra. Na parte musical, ouviremos Chega de Saudade, de uma apresentação de seu quinteto gravado na Riviera Francesa, num arranjo bem diferente dos tradicionais normalmente ouvidos. E também uma contribuição musical, efetuada no Brasil, com o Trio Mocotó, que acompanhava Jorge Ben na década de 70. Vamos destacar desse trabalho Behind the Moonbeam.
1: Woo!

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1: Nos anos 40, Gillespie liderou o movimento da música afro-cubana, trazendo elementos latinos e africanos para o jazz, e até para a música pop, em particular a salsa.

Dizzy Gillespie publicou sua autobiografia em 1979, To Be or Not to Pop, e seria vítima de um cancro no início de 1993, sendo sepultado em Nova York. Dizzy tem uma estrela gravada no seu nome na calçada da fama em Hollywood. Na sequência, ouviremos um Dizzy bem diferente. Sob arranjo do compositor e maestro argentino Lalo Schifrin, Dizzy fez uma incursão no mundo do jazz mais moderno, mais elétrico, como em Fairy Dance e Taboo.

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1: Um detalhe curioso de sua vida. Em 1964, durante a campanha presidencial entre Lyndon Johnson e Barry Goldwater, que ocupava as atenções do país, Gillespie lançou uma candidatura independente à presidência dos Estados Unidos. Em tempos de conflitos raciais no país e guerra do Vietnã, sua plataforma, apoiada por ativistas e amigos músicos, prometia oportunidade igual de empregos a negros e brancos e combate ao racismo. Sua intenção era chamar a atenção para os problemas do país e ele anunciou que, se eleito, colocaria Miles Davis como chefe da CIA, Louis Armstrong como ministro da Agricultura, Duke Ellington como secretário de Estado e Malcolm X como procurador-geral. Entre outras excentricidades, prometia também oficialmente trocar o nome da Casa Branca, White House, para Casa do Blues, Blues House. Encerrando a parte musical, ouviremos a última aventura musical de Dizzy, a criação da United Nations Orchestra, que reunia músicos latinos e africanos. A orquestra fez uma excursão pelo mundo, chegando a tocar também no Brasil. De uma apresentação ao vivo, gravada na Alemanha, destacaremos Kush. Roberto Bordin, produtor e apresentador desse programa, lhe diz até um próximo Almoçando na Floresta com uma hora do Bom Jazz Mundial.
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0: Chegamos ao final do Almoçando na Floresta. Tenham um bom começo de tarde e até amanhã ao meio-dia. Muito obrigado pela sintonia. E dando sequência à nossa programação, você fica agora com o Tarde Brasileira.
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0: Boa tarde, em alguma parte, boa noite ou bom dia, ouvintes de todo o planeta, em especial aos gramadenses. 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Tenham uma boa tarde de trabalho ou de lazer.

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0: Hora certa, Gramado Rádio Floresta.
1: 14 horas e 30 minutos.
2: Boa tarde, moçada que curte a Gramado Rádio Floresta. Música, café e poesia. Uma junção que tem uma afinidade bacana por aqui. Esteja perto dos que dão risadas, dos que são gratos pela vida, dos que compartilham o amor e dos que fazem e tomam café com você. Salve, salve! 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Sou o Marco Antero e fico com vocês até às 18.

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1: Olá, moçada. Você, ouvinte que está conectado na Gramado Rádio Floresta, o nosso muito obrigado pela sua companhia na nossa programação.

Você que nos ouve na Romênia, na Macedônia e na Áustria, o nosso muito obrigado pela sua audiência. Você está na Gramado Rádio Floresta.com.br. Sejam todos muito bem-vindos.

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A música We're Not Gonna Take It do Twist Sister é um hino de resistência contra a conformidade, a opressão e figuras de autoridade, com uma mensagem de empoderamento e autodeterminação. A letra expressa um sentimento de rebeldia e a recusa em aceitar passivamente imposições externas, permitindo que o ouvinte interprete a letra de acordo com suas próprias frustrações e lutas pessoais. A frase repetitiva, "We're not gonna take it anymore", nós não vamos mais aceitar isso, é um grito de guerra contra a opressão e o conformismo social, encorajando as pessoas a lutarem por liberdade e respeito. A letra aborda a busca por autonomia e individualidade, contrapondo-se a poderes que buscam ditar o destino de outros. Embora tenha sido escrita em um contexto específico, a letra foi criada de forma a ser interpretada de maneira ampla. O compositor de Snyder intencionalmente a deixou ambígua, para que as pessoas pudessem aplicá-la a diversas situações, ou até mesmo em uma situação política, como a que estamos vivendo agora em 2025 no Brasil, tornando-a um hino atemporal e popular. A música também é frequentemente utilizada para motivar e inspirar, mesmo em situações cotidianas. Então vamos nessa, de Snyder. Salve, salve, moçada!

colheradas poéticas e filosóficas pela sua Gramado Rádio Floresta, Rio Grande do Sul, Brasil. A qualquer momento, uma agradável surpresa. Momento tirinha cultural literária. É permissível a cada um de nós morrer pela sua fé, mas não matar por ela. Hermann Hesse.

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1: Arte, música e poesia, uma junção que tem uma afinidade bacana aqui na Gramado Rádio Floresta. 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A música retrata o passado, ilustra o presente e verbaliza o futuro. Pouco importa as notas na música, o que conta são as sensações produzidas por elas. Salve, salve, moçada!

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0: Leitura também é cultura. Com certa frequência, colocaremos aqui na gramada do Rádio Floresta fragmentos de obras literárias com narrativas que estimulem o ato da leitura e o prazer do conhecimento. Vamos ao nosso momento literário do dia. Oscar Wilde, O Retrato de Dorian Gray. Narrativa, Ilza Vinha.
1: Hoje em dia, as pessoas têm medo de si próprias. Esqueceram-se do mais elevado de todos os deveres, o dever que tem cada um de nós consigo mesmo. Claro que são caridosos, dão de comer a quem tem fome e vestem os mendigos, mas suas próprias almas andam famintas e nuas. A única maneira de uma pessoa livrar-se da tentação é ceder a ela. Se resistir, a alma adoecerá por ansiar pelas coisas que proibiu a si própria, por desejar aquilo que suas leis tornaram monstruoso e ilícito. Alguém disse que os grandes acontecimentos do mundo têm lugar no cérebro. É também no cérebro, e apenas no cérebro, que tem lugar os grandes pecados do mundo. Posso simpatizar com tudo, menos com o sofrimento. Com isto não é possível simpatizar. É excessivamente feio, horrível, deprimente. Há algo de intensamente mórbido na maneira moderna de simpatizar com a dor. Deveríamos simpatizar com a cor, a beleza, a alegria de viver. Quanto menos se falar dos males do mundo, melhor.

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Vamos ao nosso momento tirinha de positivismo cultural de hoje. Que o teatro não acabe por dominar todas as outras artes. Que o comediante não acabe por subornar os puros. Que a música não se torne uma arte de mentir. A música é um exercício da metafísica inconsciente, do qual o espírito não sabe que está a fazer filosofia. A música perfeita tem a sua causa. Ela resulta do equilíbrio. O equilíbrio resulta da justeza. A justeza resulta do sentido do mundo. Assim, não se pode falar de música senão a um homem que reconheceu o sentido do mundo. A música repousa sobre a harmonia entre o céu e a terra, sobre a coincidência entre o nublado e o claro. Salve-se!

Momento Cultural. Dentro da nossa programação, você pode ouvir fragmentos literários. É um incentivo à leitura. Se liga nessa, você pode até gostar. 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Lindo dia para você. Salve, salve. Alegria geral.

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colheradas poéticas e filosóficas pela sua Gramado Rádio Floresta, Rio Grande do Sul, Brasil. A qualquer momento, uma agradável surpresa. Momento tirinha cultural filosófica. O ser humano é aquilo que a educação faz dele. Immanuel Kant.

0: obrigado, gente!
1: Nos dias de hoje, a Black Music tem milhões de fãs de vários estilos diferentes em centenas de países. No entanto, para chegar nesse patamar, a Black Music enfrentou vários desafios e sobreviveu, dividindo-se em estilos diferentes, mas sempre conseguindo angariar mais fãs, saindo das periferias, conquistando o coração e fazendo a cabeça de pessoas de todas as classes sociais. E a Gramado Rádio Floresta apresenta mais um atrativo musical, criando o espaço Pérola Negra, onde damos destaque a um artista da Black Music. E hoje é dia de ouvirmos Nora Nor.

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0: Hora certa, Gramado Rádio Floresta.
1: 17:34.
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0: Está chegando o final de mais um Tarde Brasileira. Esperamos que tenham gostado de nossa programação. Muito obrigado pela sua companhia. Esperamos você amanhã às 14 horas. Seguindo nossa programação, fique agora com o Armazém do Samba.
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0: Boa tarde, em alguma parte, boa noite ou bom dia, ouvintes de todo o planeta, em especial aos gramadenses. Aqui, na capital do cinema brasileiro, cidade Jardim das Hortênsias e do mais espetacular Natal Luz do Brasil, você está ouvindo a Gramado Rádio Floresta, primeira web rádio de Gramado. É prazeroso tê-los em nossa audiência. Tenham um bom final de tarde e um agradável começo de noite. Sejam felizes. É o mínimo que a gente pode desejar a você, ouvinte.

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pode, principalmente do mestre Martinho da Vila, não é mera coincidência, não. É propósito mesmo. É que esse samba aí é meu e do meu compadre Rubinato, vulgo Adoniran Barbosa. A letra é dele, chama-se Provérbios.

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2: 19 horas e 33 minutos.

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Eu sou o Zequete da Portela, vim trazer o meu samba da forma mais autêntica para o nosso querido e amigo povo brasileiro. Obrigado.

0: Chegamos ao final do Armazém do Samba. Desejamos a você, ouvinte, um gostoso começo de noite e espero nos encontrarmos amanhã às 18 horas. Muito obrigado pela sua audiência. Continue plugado, porque logo começa o Bossa, Chorinho e MPB.
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2: Olá, ouvintes da sua Gramado Rádio Floresta. Boa noite. Hoje continuaremos contando a história da Bossa Nova. Falaremos sobre as pequenas gravadoras que fizeram uma grande história com a Bossa Nova. Falaremos da festa, da forma e da elenco. Comecemos pela festa. Há 4 décadas, um autêntico brasileiro, Irineu Garcia, decidiu deixar para o seu país um registro cultural de valor perene. Muito provável foi um gosto, um desejo ou, quem sabe, uma ilusão. Sem finalidade, confessa, transformou-se no maior gesto de patriotismo. O filtro aguçado de Irineu ressoou para autênticos valores passados e presentes na música e na poesia. Descobrir, conhecer, absorver e enriquecer era a maneira de moldar uma consciência cultural brasileira. Assim nasceu o selo Festa, que Irineu gravou para que todos ouvissem o que poucos ouviam. E pior, quase ninguém gostava de gravar. E ele gravou poesia, música clássica brasileira e, sem querer, mas querendo, a gravadora Festa foi a responsável por lançar o movimento da Bossa Nova com o disco Canção do Amor Demais, da Elisete Cardoso, que continha músicas de Tom Jobim, versos de Vinícius de Moraes e a batida violão diferente de João Gilberto. Irineu colocou no vinil composições como Chega de Saudade e Modinha, que ouviremos a seguir.

O produtor Roberto Quartim, criador nos anos 60 da gravadora Forma, num tempo em que as gravadoras multinacionais estavam descobrindo a música brasileira. Quartim criou a sua própria empresa de discos para gravar o que ouvia nos bares de Copacabana, onde a bossa nova acontecia. O dinheiro não era muito, mas sobrava garra e faro para revelar grandes músicos. Os discos fizeram sucesso na época, mas a gravadora não se manteve e Quartim vendeu seu catálogo à Universal, que não se interessou em editá-los todos em CD. Era um sonho do produtor que se foi sem realizá-lo. Quando lançou discos seminais como Coisas de Moacir Santos, a trilha sonora de Liberdade, peça em que Nara aparece como atriz, além de cantora, e a trilha do filme Deus, o Diabo na Terra do Sol, com Sérgio Ricardo cantando a história. Além de produzir um disco com a cantora Dulce Nunes, musicando e interpretando poemas de vários escritores como Paulo Mendes Campos, Vinícius, Antônio Calado e Milor Fernandes. Desse disco, destacaremos O Samba do Escritor, de Milor, e Eu Te Dou Meu Coração, de Paulo Mendes Campos.

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Aloysio de Oliveira, cantor e líder do Bando da Lua, que acompanhava Carmen Miranda, estava na Berlinda após deixar a direção artística da Philips, hoje Universal. Antes, porém, ele havia deixado o emprego de produtor da Odeon, porque a gravadora estava dispensando todo um grupo de intérpretes promissores como Roberto Menescal, Carlos Lira, Sérgio Ricardo e Silvia Teles em favor de João Gilberto. Na verdade, a gravadora sabia que, cedo ou tarde, as pessoas iriam se cansar de ouvir aqueles cantores de voz pequena e de arranjos exóticos, que, além do mais, não tinham nenhuma tradição musical frente a um público maior. Ele próprio tinha certeza disso, embora não acreditasse que o movimento deflagrado por João Gilberto fosse apenas um modismo passageiro. Pelo contrário, seu faro indicava que seria possível trabalhar com toda essa gente, porém, dentro de um conceito completamente novo. Assim nasceu a gravadora Elenco, selo que se tornaria símbolo da bossa nova e do bom gosto musical, e que se primava por lançamentos originais e de alta qualidade artística. Aloysio, como já disse anteriormente, foi crooner do lendário regional que acompanhava Carmen Miranda entre as décadas de 30 e 50. A partir de 42, ele passou a trabalhar como consultor musical, ator e dublador nos estúdios Walt Disney, assinando a direção musical dos desenhos como Alô, Alô, Amigos e Você Já Foi à Bahia. Com a morte de Carmen, em 1957, ele retornou ao Brasil para assumir o departamento artístico da Odeon e depois o da Philips. Em 1962, Oliveira tinha experiência suficiente para manter a sua própria gravadora. Conhecendo as dificuldades da divulgação e distribuição de discos, sua ideia inicial era de fundar um selo temático como as norte-americanas Prestige e Verve, que eram especializadas em jazz. Não poderia contar nem com a Odeon nem com a Philips, das quais havia se demitido justamente por dispensar a bossa nova de seu catálogo. Procurou a CBS, hoje Sony, porém não obteve sucesso. Decidiu fazer tudo sozinho. Procurou Flávio Ramos, seu amigo e produtor musical, mas acabou ficando sem parceria tempos depois. Tudo que Aloysio tinha agora era o seu idealismo e a sua turma de artistas promissores. Se do estúdio para fora ele não tinha muito jogo de cintura, colocou todas as suas forças na concepção musical dos discos. Para completar a ideia, ele escolheu o fotógrafo Chico Pereira e César Vilela como diretor de arte. Juntos, o trio foi responsável pela proposta, que muitos julgaram revolucionária, de criar um fetiche gráfico nas capas dos álbuns. Fotografias com sombra, três cores, preto, branco e vermelho, espaços brancos para o layout respirar, como eles diziam, letras com formatos e tamanhos comuns. De capa para capa e um logotipo onde o N da palavra elenco era um holofote. O fetiche visual das capas marcaria a época e provocou uma legião de imitadores. O estilo também servia para os consumidores reconhecer um disco da Elenco a metros de distância. O maior fenômeno, porém, foi o êxito da publicidade involuntária. A Elenco foi a única gravadora brasileira cujos discos eram procurados nas lojas pelo selo. O sujeito chegava no balconista e perguntava: "Tem alguma coisa da Elenco aí?" Tinha até um slogan: "O disco que você merece." Durante a sua fase áurea de 1963 a 1966, o selo editou cerca de 60 títulos, a maioria deles dentro do estilo da bossa nova. No início foi difícil de arranjar dinheiro. Em uma questão de meses, a Elenco já estava dando um relativo lucro ao seu idealizador. Porém, o verdadeiro crédito de Aloysio era artístico. O primeiro lançamento foi Vinícius e Odete Lara, cujas composições eram todas assinadas por Vinícius de Moraes e Baden Powell, seu mais novo parceiro musical. Vamos destacar Seja Feliz, com essa dupla que uma gravadora comercial torceria o nariz e não gravaria.

A bossa da Elenco parecia esboçar mais preciosismo típicos da boemia bem vestida de Copacabana. Enquanto os norte-americanos tentavam inventar um jeito de dançar bossa nova, a Elenco preferia gravar música para ouvir sentado, e sentado todos ficariam, aplaudindo apenas no fim. A gravação do show de Vinícius e Caymmi no Zum Zum, que viraria um dos campeões de venda do selo carioca. Ouçam Broto Maroto na voz de Vinícius, acompanhado pelo quarteto em si.

Lúcio Alves, o cantor das multidinhas, retornaria como cantor da Bossa Nova na Elenco. Gravou fazendo dupla com Silvinha Teles e alguns discos solos. Vamos destacar Ela é Carioca, na sua voz personalíssima.

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1: 20:36.
2: Jamil Escal havia formado um conjunto com Hugo Marotta e Elmir Deodato, lançando a Bossa Nova de Roberto Menescal e seu conjunto. Vamos destacar desse disco Antes e Depois.

Já conhecida, Silvinha Teles, na época casada com Aloysio, apareceu em disco, com Bossa, Balanço e Balada, com arranjos do maestro Gaia. Vamos ouvi-la desse disco em Dindi e Samba do Avião.

Baden Powell, que estreara na elenco em dupla com o baterista Jimmy Pratt, lançou em 1964 A Vontade, onde registrou a belíssima composição Consolação.

Sérgio Ricardo registrou pela Elenco um disco chamado Um Senhor Talento. Vamos destacar a composição dele, chamado Pernas.

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1: Maísa foi o maior destaque em 1963. Num registro ao vivo, com sua voz de veludo e com seus olhos expressivos, realçados a lápis, no desenho da capa de três cores da Elenco. Um disco esplendoroso, e dele vamos destacar Bom Dia Tristeza, composição de Adoniran Barbosa e Vinícius de Moraes.

Agora, o destaque de 1963, na verdade, foi Nara Leão. Nara era um amálgama do samba de protesto com o do morro. O primeiro praticamente não existia e o segundo estava muito esquecido. Destaque para Diz Que Fui Por Aí.

0: você, hein?
1: A violonista Rosinha de Valença, que era instrumentista e tinha acompanhado vários intérpretes, como Silvinha Teles e Maria Bethânia, ganhou um disco só seu, na única gravadora que lhe permitiria tal oportunidade. Ouçam a versatilidade da única violonista da época em Tristeza de Mim.

KM foi visitar Tom e o baiano levou seus filhos, Nana, Danilo e Dori junto. Daí surgiu um disco que acabou lançando Dorival mundialmente com Das Rosas, linda valsa que foi música de formatura de muita gente boa e que serviu de passaporte para que KM fosse parar no Andy Williams Show na TV americana.